0: Vive Família, que hoje completa em mais um ano, tchê.
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0: Meu amigo Celso Kuyper também tá ligado, Rogério Matiando, já ouvindo a programação do Amanhecer no Pampa, hein? Que maravilha. Então tá bueno. Para todos os meus amigos, a gente traz essa música aqui com o Ademar Silva. Amigo velho, bom dia!

0: do Brasil. É só querer chegar que o Ademar Silva está sempre de braços abertos.
1: Que coisa boa, hein? Tá aí, amigo velho, para todos nossos prezados amigos ouvintes. Bom dia, seu Valdir Zayos.
2: Buenos dias, Rogério Bueno. Aqui tal, mas é isso aí. Manda um abração pro meu amigo e irmão Cascata, lá de Canela, pelo aniversário dele. É isso aí. É um grande parceirão aí. Um abraço aí, Rogério. Tudo de bom para ti e toca qualquer música aí dos Monarcas. Um abraço, tamanho do Rio Grande. Eu tomando mate desde as 5h30.
1: Mas olha.
2: Um abraço para você, Lio, velho da Extrema também. Um abraço mais uma vez.
1: Muito bem. E seu Valdir complementa aqui com mais uma mensagem. Vamos ouvi-lo.
2: Não, Rogério Bueno, acertou a música aí, ó. Amigo velho aí, ó. Sem homenagem aí, ó. Cascata aí. E a você, meu grande amigo Rogério Bueno. Parabéns aí, ó. Baita música aí. E letra também. Um abraço mais uma vez.
1: Ela tem coisa buena. Dona Rosália Saraiva, bom dia pra senhora. Obrigado pelo carinho da audiência. Um grande abraço. Tudo de bom, né? Obrigadão pela companhia. Dona Nilcida Mim, bom dia, amigo Rogério. Um abraço, né? Dia, um ótimo dia para todos. Minha amiga Sandra Ávila, lá de Santa Vitória do Palmar. Bom dia, amigo Rogério. E aos ouvintes. Toca aí, Enio Medeiros, a música Vaneira, do Plano Alto. Abençoada terça-feira. Abração a todos. Obrigado, minha amiga Sandra Ávila. Dona Ana Maria Mendes, bom dia, meu amigo. Feliz terça-feira a todos nós. Um abraço diretamente de Uruçanga, com 13 graus de temperatura por lá, hein? Eita, rapaz! Vamos lá, então, trazendo os Monarcas, um Taura Moda Antiga, e daqui um pouquinho eu volto para mandar mais abraços e também rodar os pedidos musicais.

0: Um Taura Moda Antiga, com os Monarcas, na programação do Amanhecer no Pampa. Bom dia!
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0: Vamos que vamos, agora 6 horas 23 minutos. Um abraço especial, né, para todo o nosso povo amigo que está em sintonia, esparramados pelo sul do Brasil, esparramados por diversos pagos, né, pelos estados brasileiros que nos acompanham. Nosso muito obrigado pelas emissoras locais que também nos retransmitem. Nosso muito obrigado, né? Pessoal do FM, pessoal do 91.5, aí de Timbó, Santa Catarina, aquele abraço do tamanho do Rio Grande. O povo amigo de Pedro Osório, que agora também já nos recebe por aí através do rádio FM, através de 87.9. Um abraço lá pro diretor Tielo, obrigado pela companhia, né? Por também levar o nosso programa a esta região aí. Muito obrigado, pessoal de Pedro Osório, que agora nos recebe também através das ondas do rádio FM. Muito obrigado a todos que nos acompanham aqui pela internet, que acompanham pelos nossos canais, né, da Rádio Liderança, que acompanham aqui pelo Facebook, pelo canal do YouTube, através do nome Rogério Bueno Locutor, né? Nosso muito obrigado. Você que ainda não nos segue, queira nos seguir, fica à vontade, não paga nada. Venha fazer parte aqui desses amigos também, tá bueno? Alô, seu Edgardo Pedroso, bom dia, amigo Rogério. Uma abençoada terça-feira, se for possível, toca aí Garotos do Fandango, Cara do Rio Grande, Passa Três, Estadão de São Paulo, hein? Eita, coisa boa! A dona Cláudia, bom dia, Rogério, e a Cláudia da Pimenta, um bom dia para todos nós e muita saúde para os nossos aniversariantes de hoje. Pois é, que maravilha, né? E eu já na abertura do programa já fiquei louco de contente, rapaz, com um amigo aniversariante aqui, apenas não ser pertinho, senão nós já íamos bater lá na casa dele mais tarde, né, tia? Para comer um churrasco. Grande cascata, né? Então tá bueno, então. Vamos lá, deixa eu dar uma conferida aqui. Agora na sequência vou atender a dona Sandra Ávila, né? Um abraço pra ela, muito obrigado pelo carinho da audiência. Meu amigo velho aí na extrema também já tá mandando áudio. Também a vó Celi já tá mandando aí a sua mensagem pra gente. Olha aí, rapaz, deixa eu pegar aqui o recadinho da vó Celi, que foi um dos primeiros áudios que entrou no programa, rapaz. Agora tô vendo aqui, ó. Alô, vó Celi, bom dia!
2: Oi, Rogério.
0: Como é que tá a senhora?
2: Tudo bueno.
0: Tudo bueno.
2: Rogério, não sei se tu tem, mas eu vou te pedir essa música com os Bertucci, Donzela Formosa.
0: Donzela Formosa.
2: Quero oferecer pra minha neta Juliana, que hoje está de aniversário.
0: Olha aí.
2: E pra ti, pra tua esposa, pra mim, pra toda a família, pra todos os ouvintes que estão na escuta. Vó Celi Baco Pario, meu bom dia.
0: Bom dia, vó Celi, pedido mais que especial, né? Então, tá bueno, então, vamos procurar atender já logo, logo na sequência, após aí a música do Enio Medeiros, tá bom? Um grande abraço e parabéns mais uma vez a todos aniversariantes do dia.

0: Rapaz, que tal, hein? Tá aí, Vaneira do Plano Alto, pedida da dona Sandra Ávila, Santa Vitória do Palmar, aqui na programação do Amanhecer no Pampa, hein? Que maravilha, rapaz! Um abraçãozão especial pra todo esse povão amigo aí, né? Eu quero agora mandar... Quero mandar um abraço pro amigo Dainlor, no Capão da Porteira, Viamão. Alô, seu Dainlor! O Dailor agora, esse ano, é o festeiro aí da grande festa de Capão da Porteira, da Igreja Santa Terezinha, do Capão da Porteira. A grande festa será agora no próximo domingo, dia 11, né? No próximo domingo, dia 11, vai ter um almoço para lá de especial. Antes tem toda a programação, tem missa, tem tudo aquilo que acontece todos os anos nessa grande festa da Santa Terezinha de Capão da Porteira. Então um abraço aí pro Dailor, pra esposa, né, pra toda a família, todos os organizadores que estão convidando para esse grande evento agora no próximo domingo, dia 11 de outubro, véspera do Dia das Crianças. Portanto, segunda-feira, dia 12, é feriado, né? Então depois do almoço, logo após o almoço, aí tem uma tarde dançante com Zaque Amaral e Ritmo Nacional, que vão animar a domingueira a partir das 14 horas e 30 minutos. Olha que maravilha, hein? Então tá aí o convite do Dailor, e individual, né? Tem o preço individual aqui, é R$ 55,00 o almoço, tá? Individual, R$ 30,00 para crianças, né? Até 14, 15 anos, se não me falha a memória aqui, depois eu vou conferir certinho, mas amanhã eu vou trazer todos os detalhes, tá? Aqui para vocês, tá bom, meu povo? 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É, diretamente com o Dailor, no 51, que é o código de área, no 9 98778358, o telefone 51 99877 8358 é o telefone do Dailor para você obter ingressos antecipados, porque na hora será mais caro. Esse preço que eu passei é os valores antecipados, tá? Valor antecipado. Na hora vai ser um pouquinho mais caro. Pouquinha coisa, tá? Pouquinha coisa. Não vai dar problema no teu bolso, não. Te garanto, tá vendo? Então dia 11 agora, hein? Essa grande festa que o programa Amanhecer no Pampa aqui está convidando vocês, amigos aí, de Capão da Porteira, pessoal de Águas Claras, Lombas, Boa Vista, né? Pessoal aí de Capivari do Sul, Túnel Verde, Passinhos, pessoal de Palmares, Granja Vargas, né? Pessoal aí do Banco Pari, Frei Sebastião, né? Vamos lá, bora para essa festa aí que é sucesso todos os anos. Tá bom, meu povo? Um grande abraço. Vamos em frente, então, dando continuidade aqui à programação do Amanhecer no Pampa. Quem é que canta agora? Deixa eu verificar. Agora é a pedida aí da Vosseli, né? Que é a Donzela Formosa com Os Bertucci. Bom dia!
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0: Muito bem, tá aí a donzela formosa Ons Bertucci na programação do Amanhecer no Pampa, atendendo o pedido aí da vó Celi para a neta que hoje completa mais um ano de vida. Agora 6 horas 37 minutos, faltando 23 minutos para 7 horas. Muito bom dia!
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0: Vamos em frente aí, né? Agradecendo aí todos nossos prezados amigos ouvintes em sintonia com a gente, nossos agradecimentos, né? Deixar um abraço pro amigo Dash da MBR Imobiliária aqui da nossa região, novo parceiro do nosso Amanhecer no Pampa. Um abraço aí pro Dash, bom trabalho, boas vendas, né? O pessoal quer comprar aí casas, sítios, fazendas, olha aí, tchê. 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O recadinho tá aqui no final da mensagem.
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0: Agora 6 horas 38 minutos, faltando 22 minutos para 7 horas. Muito bom dia, Pedro Osório. Muito bom dia, Timbó, Santa Catarina. Muito bom dia, Águas Claras, Viamão, de onde nós transmitimos para todas essas regiões aí, né? Através do rádio FM, através da internet, nesse mundão velho de Deus pela internet que nos acompanha aí, né? Nossos agradecimentos a todos vocês aí. Que maravilha, hein? Que satisfação poder chegar aí na telinha do seu celular, do seu computador, do seu radinho, né? Que satisfação muito grande, meus amigos. Vamos lá, né? Vamos lá que o Rogério tá cheio de mensagens e só tem a agradecer aqui, né? Esse montão de mensagens que o programa recebe diariamente. Meu amigo velho, bom dia!
3: 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Romance entre gaita e gaiteiro, porca véia. Velho da extrema, chimarreando, viva a vida com saúde e liberdade.
0: Aí que eu me refiro, meu amigo velho, um abraço pra ti do tamanho do Rio Grande, tchê. Tudo de bom, tá bueno? Depois da solicitação do seu Edgar de Pedroso, a gente já atende aí o teu pedido, tá bueno?

0: Aí os garotos do Fandango, participação de vários artistas, né? Eu sou a cara do Rio Grande, pedido aí do seu Edgar de Pedroso, um abraço para ele. Depois de eu atender o amigo velho, tenho a pedida aqui do seu Francisco Mossoi, que mandou uma foto muito bonita aqui, ó. Ah, que tal? Ao lado do seu Cusco Amigo, e é exatamente essa música que ele solicita, Cusco Amigo, com o Francisco Vargas, né? Que maravilha. Meu amigo Fernandes, aí no Paraná, também tá ligado com a gente, um grande abraço para ele, obrigado pela audiência. Os amigos que gostariam de participar com a gente também, através do WhatsApp, 519-969-3720, 519-969-3720. Bom dia, companheiro, abraço a todos aqui de Camaquã. Olha aí, é o seu Claudircir Unguin. Um abraço para ele, muito obrigado pela audiência, um forte abraço. Meu amigo Matheus Taura Fagundes, bom dia, mestre Rogério, Nenê do Harmonia e toda a gauchada que nos escuta. Se possível, tocar aí uma do Eco do Minuano e Bonitinho, forte abraço. Mas, Matheus velho, hein? Um abraço. Matheus que me contava esses dias, ele esteve num fandango, né? Com o Eco do Minuano e Bonitinho, diz que ficou encantado, uma barbaridade. Que maravilha, hein? Quem mais aqui mandando recados para nós? Rogério, manda aí abraços para o seu Valdir Zaios, para o Antônio, para a vó Celi, para o velho da Extrema, e a Adriana e todos os ouvintes, e para ti também. Quem é que fala aqui? Quem é que fala aqui? O seu Sadi Lira, né? Seu Sadi Lira. Então tá bueno, seu Sadi. Muito obrigado pela sua audiência, pela sua companhia aí. Tá bueno? Eita, rapaz. Que maravilha. Vamos lá. Vamos trazendo mais música. Daqui um pouquinho tem mais recado também dos nossos prezados amigos que estão aqui na audiência do programa. Agora tem o Porca Véia, romance de gaita e gaiteiro, que é a solicitação aí do amigo velho da Extrema.
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0: Eita, rapaz, que música linda, hein? Romance de Gaita e Gaiteiro, você ouviu aqui na programação do Amanhecer no Pampa. Agora, 6h49, e é um prazer muito grande poder, né, todas as manhãs, aqui interagir com os amigos de ponta a ponta, rapaz, desse nosso pago velho brasileiro, né, tia? Isso é uma dádiva maravilhosa. Eu vou agora ouvir aqui o recadinho do amigo do meu xará, o Rogério, que está lá por Rio Grande do Norte, em Natal, né? Nos acompanhando por lá, e que deixa sua mensagem aqui para o Rio Grande do Sul. Ele que tem um carinho muito grande aqui pelo nosso pago gaúcho. Bom dia, meu caro!
1: Bom dia, meu xará, Rogério Bueno. Mandar aquele abração aí, ó. O meu irmãozinho e amigo Mauro Machello, que agora tá ali por Foz do Iguaçu, tá bom? Também é toda a turma ali pela Rosina Alimentos, ali em Sertão Santana, né? Com certeza alguém vai estar escutando ali o Amanhecer no Pampa, né? Mandar aquele abraço também à turma da Gerdau, ali na Grande Porto Alegre, né? Sapucaia do Sul. A nossa irmãzinha potengiense Pepe, viu, o Rogério? Temos uma irmãzinha aqui de nossa cidade, que mora aí por Porto Alegre há muitos anos, né? Nossa irmã Pepe, com certeza vai estar nesses dias aí, também agregando aí, escutando o Amanhecer no Pampa. Também aqui, já do outro lado, né? Bem distante, né? Aqui por Natal, nosso irmão João Aguiar. João Aguiar, que já está lá tomando o seu chimarrão.
0: Olha aí.
1: Né? E eu mesmo aqui, morando há muitos anos aqui por Natal, né? Trabalha com recuperação de banco de motos, né? Nosso irmão João Aguiar, aquele bom dia especial. E também não esquecer, um bom dia muito especial, meu amigo Galdério Patrulhense, o influencer digital aí, ó, o qual eu conheci o programa Amanhecer no Pampa através do Galdério, tá bom? Aquele forte abraço, meu irmãozinho Galdério. Tudo de bom, muita paz, saúde e felicidade. E a toda gauchada, tá bom? Mandar aquele grande abraço do tamanho do Brasil, não é nem do Rio Grande, é do tamanho do Brasil. Aquele abração a toda gauchada, que homem quero bem. Bueno, Rogério, aquele forte abraço, por cá você já sabe quem deve ser, né? É o Rogério Guilherme, aqui por São Paulo do Potengi. São Paulo do Potengi, no Rio Grande do Norte, conectado aí através da internet, no programa Amanhecer no Pampa. Buenos dias, meu irmão Rogério.
0: Que maravilha, hein? Um abraço aí, meu caro Rogério Guilherme. Obrigadão pela audiência, pela parceria, pela companhia e pela sua mensagem. A nossa irmã Sandra, que está aí nos Pagos de Misiones. Bom dia.
2: Hola, muy buenos días, Rogelio. Buenos días a todos los oyentes del programa. Está muy lindo el programa. Te estoy escuchando desde acá de San Vicente Misiones. Si puedes tocar una buena música. Saludos, abrazos para todos.
0: Obrigado, hermana. Un abrazo para você. Tudo de bom aí. Un baita abrazo para todos amigos que estão conectados esta manhã aí com o programa Amanhecer no Pampa. Voltando agora a 8 minutos para 7 horas, deixa eu fazer aqui um intervalito, é rapidito e já estarei de volta para mandar aquele abraço especial para todos nossos amigos que estão aí na audiência do Amanhecer no Pampa.
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2: Muito bem, agora 2 minutos, faltando para 7 horas. Estamos encerrando a nossa transmissão pela

aplicativo, do site, através do canal do Facebook Rogério Buenlocutor e Rogério Buenlocutor no canal do YouTube. Não segue nós lá ainda? Aproveita, te inscreva e siga o nosso programa aí também. Tá bueno? Sejam todos muito bem-vindos. E quero aqui ler a mensagem do seu Caê Pedras, o seu Luiz da Caê Pedras, aí de Teutônia. Muito bom dia, amigo. Hoje vamos felicitar o amigo Juliano Câmara. Mais uma primavera de muitas e muitas primaveras. Parabéns, felicidades ao amigo Juliano

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calor. Que Deus possa nos abençoar no dia de hoje, que Deus possa estar na minha vida e na tua vida, que Deus possa fazer a diferença, que Deus possa realizar os nossos sonhos no dia de hoje. Bom dia, amigos, amigas, ligadas comigo na Portal.

0: 7 horas, 6 minutos. Grande abraço a dona Malena. Grande abraço a dona Eva. Um grande abraço ao Osmarino, Demarino, o Marino.
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0: Grande abraço a dona Eva, um grande abraço a dona Albina. Muito obrigado pelo carinho, muito obrigado pela audiência.
1: Pela manhã,
0: meu povo amado,
1: eu te contemplo.
0: Faltam 2h50 pra gente fechar.
1: 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Te exaltar.
0: Duas ligações de 50. Eu fico a manhã toda aqui na emissora. O então depende de você. Eu queria muito fechar a quarta e a quinta família.
2: 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E o seu espírito.
0: Eu ficarei a manhã toda aqui na emissora. Se você quer passar aqui para nos ajudar, a gente agradece. Eu quero agradecer ao Edson Luiz Borges, ao doutor Lucídio, ao Mercado Bessa, à dona Irene, o Alfeu, com a gente, a dona Kátia. Bom dia, dona Kátia. Obrigado pelo carinho, pela audiência e pela preferência.
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0: E claro, Espírito, a gente precisa de você.
2: Espírito.
0: A gente precisa de você.
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0: duas
1: amigo,
0: de 50.
1: Eu estou aqui.
0: A gente fecha a quarta família. Aqui. É você que sabe. É você que sabe.
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0: Obrigado, Miguelito. Obrigado, Miguel.
1: Vem me envolver.
0: Por mais uma vez tu tá comigo, nos ajudando. Né? Cara de um coração... fantástico.
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0: um cara que eu não tinha o carro e ele pegava o dele e entregava pra mim. Um cara que ia entregar o sacolão comigo.
1: Eu estarei aqui.
0: Se emocionava. A gente fica feliz.
1: Eu te contemplo.
0: Quando as pessoas participam, ajudam, vão com a gente. Né? A situação complicadíssima de muita gente. Com esse temporal que aconteceu, meu Deus do céu. Só eu sei. Eu fui lá ver. Então, ele tá ruim ou ruim, Miguel? É, ele tá ruim ou ruim? 2h50 e a gente fecha a quarta família. 2h50. 2h50. A gente fecha a nossa campanha. Grande abraço ao Dr. Peter, sempre escutando a gente, né? Grande abraço. Muito obrigado pelo carinho. Muito obrigado aí pela audiência aí. Às 8 horas a farmácia Farmacan está aberta para melhor atender os seus clientes. Né? Há muitos e muitos anos em Pedro Osório. Começou em Cerrito, se não me falha a memória. A farmácia
1: Farmacêutica.
0: Eu me lembro quando o Dr. Peter sofreu a enchente. Ele não, né? Toda a cidade. É, não foi fácil. Mas graças a Deus agora está tudo certo. Então é só você me ligar, meu povo amado. Ouvir aqui na rádio, que nem Miguel faz, que nem a dona Albina manda sua filha aqui na rádio, né? Agora a dona Albina não pode, tá ruim na perna. Mas ela manda a agulha dela aqui na rádio. Há anos que a dona Albina nos ajuda, né? E a situação é essa. Cada vez pior. Ele só tem que se agarrar em nós ou na prefeitura, doutor Fé. O meu amigo dele, doutor Lucídio, doutor Joãozinho. Parada aí em São Paulo, Campinas. E o mês que vem já vamos começar o Natal. Né? O Natal, para aqueles que não têm. A galinha, o salsichão, batata, maionese, uma lata de óleo. E aí vamos ver quanto essas coisas dão pra gente. Né? A ideia da gente é fazer o mesmo valor de todos os anos, né? 50 pila. Quando junta 100 pila, fechou 100 pila, é para uma família, né? E aí vai por jeito. Não tem como dar só 50 pila, né? Duas ligações, a gente fecha uma família. Vai ser assim que a gente vai fazer, né? Fica mais leve para você e para aquele que não tem nada, tem alguma coisa, tá mais do que bom. É, a situação é muito, muito, muito, muito, muito complicada. De muita gente. Meu Deus. Então a gente não pode perder a vontade de ajudar o próximo. Isso agrada a Deus.
1: Vai dizer para ele que todas as manhãs.
0: E a recompensa vem logo ali.
1: Todas as manhãs.
0: A gente fica a manhã toda aqui na rádio, meu povo amado. Quem sabe é você. É o 991-2706-74.
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2: Grande abraço ao Wander, né? Tá escutando a gente. Grande abraço, meu amigo Juquinha. Esperei ele a tarde toda. Ele não apareceu. Tá cansado, Juquinha? 7h19. Aonde? Na Portal Sul FM. Bora!

Beleza, beleza, beleza. 7:18, aqui na Rádio Portal Sul FM. Eu tô em dúvida, o doutor Peter. Num canal de TV ontem, dando o nome dos deputados, o Marcos Feliciano não saiu. Aí eu tava escutando outra rádio pela internet e disse que o Marcos Feliciano saiu. O Júlio Trovão não saiu. Um dos maiores pregadores do mundo, povo, não quis ele. Eu fico apavorado. E um canal onde dava que o Marcos Feliciano teria se elegido, se reelegeu, um homem de 500 mil de votos passou para 110 mil. Homem de 1 milhão de votos. O Tiririca não saiu. Não saiu. Né? O cara que botou 1,5 milhão de votos também. O Datena não saiu. Como pode, rapaz? O homem que mandava no rádio. Sérgio Zambiasa. O homem que mandava no rádio gaúcho saiu sozinho. Tem que tirar o chapéu pro Sérgio Zambiasa também. Ai, verdade. Alô. Não dá pra entender, doutor. Não dá pra entender. Não dá pra entender, Miguelito. Aí na avenida. Ele me deu o cap da Marinha. E ele disse, eu usar, o problema é meu. Ele fora. Fala, Miguelito.

0: Bonito, bonito demais. Bonito, bonito demais. 7h29 aqui na Portal Sul FM. Você tá ligado comigo. Um grande abraço a você, viu? Muito obrigado mesmo. Tá frio aí, ô Miguelito? Ele saiu lá da Vila da Costa, veio temporal. 3 dias antes. O homem que tem uma fé bárbara. E inteligente, né? Não dá pra meter. Ele não é fraco. Eu duvido que ele não apareça aqui na rádio hoje. Duvido. Eu jogo tudo que eu não tenho. Eu duvido. Eu duvido que a dona Albina não passe aqui na rádio hoje. Eu duvido. A dona Albina, rapaz, essa aí é fera. Conheço Deus de menino, rapaz. Né? Eu fazia horrores. A professora Tereza disse que não. Então tá. Se ela disse que não, não. Mas o que eu me lembro era pavoroso, coi. 7h30 da tua manhã, meu filho. Minha filha, 7h30 aqui na Portal Sul FM. Brigadão pelo carinho de você, viu? Brigadão mesmo aí pelo carinho de você com a gente, né? Muito obrigado. O hino mais tocado em todo o Brasil. É de arrepiar. Meu Deus.
1: Eu não sei o que ele viu em mim. 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
0: o que o Natan cantando esse hino aí pra arrebentar.
1: Eu não sou o que
0: meu irmão Luizito ser. Cantando esse hino é pra arrebentar.
1: Mesmo assim, bora. Ele me abraçou.
0: É de brincadeira comigo.

0: Alô, dona Eva! A dona Baleira aí na Rua das Flores, bom dia!
1: Mas ele me prometeu.
0: Bom dia, dona Arita! Aí na cidade de Rita, dona Vera!

grande abraço ao meu amigo Dr. Lucídio, aí em Porto Alegre. Porto Alegre, grande abraço a Laura, o Diego, também a dona Giane, o Dr. Lucídio, que os seus candidatos saíram todos, né? É que bom. Dr. Lucídio é amigo do Sérgio Zambiasa, né? Uma hora o Dr. Lucídio vai colocar nós dois no ar aí. O Sérgio vai brilhar, Ju, é, ligando aqui para nós e nós colocando o Sérgio Zambiasa no ar, né? Eu me lembro quando a gente trabalhou em Porto Alegre, no Bela Vista, fazendo casa, Sérgio Zambiasa pela parte da manhã, Sérgio Abraão na parte da tarde e Aníbal Alves na parte da noite. Meu Deus, liguei pro dia. E eu achava que o Sérgio Zambiasa não saía, doutor Cid. Errei, e feio. Eu achava que o Sérgio Zambiasa... Não. O Sérgio Zambiasa, contando o testemunho dele, o cara chora. O que esse homem passou. Barbaridade. Eu escutei. Eu me apavorei. Não foi fácil a pegada aí, não. Né? Não foi fácil a pegada. Mas a vida é assim. Faltam 2:50. 2:50. Para a gente fechar a quarta família. 2:50, pila. Ou 1:100, a gente fecha a quarta família aqui na Rádio Portal Sul FM. Eu precisava fechar 5 famílias, meu povo amado. Eu preciso fechar 5 famílias. De qualquer jeito. Meu Deus do céu. Eu também sou grato a esse povo, tia. Da gente entrar agora na eleição, na casa deles, e eles dizer para mim, está pedindo muito pouco para a gente fazer isso, a gente vai fazer. Eu vou lá e disse, o meu candidato é o Daniel da TV e o Luciano, então traz para cá o adesivo. Eu fiquei apavorado, cara. Eu já falei para vocês, eles dizem assim para mim, só tu para entrar aqui. Eles dizem isso pra mim. Não é fácil a pegada. Ainda bem que eles têm a gente, meu povo amado. Ainda bem que tem várias pessoas que eles se preocupam com as outras, né? Ah, mas é isso, é aquilo. Ah, não adianta, não adianta. Quando a gente quer ajudar, a gente ajuda. Quando a gente não quer, a gente acha desculpa. Não adianta. Não adianta. Você não sabia que nós temos uma peça dentro da igreja para dar aula para as crianças? Para quando as crianças entrarem para o colégio saber ler e escrever? Pois é, a gente fez isso. Pois é, quando chega no colégio sabe ler e escrever. Duas professoras tem na igreja. Entenderam? Como é que funciona? Mas a gente está precisando. Duas famílias. Ou sem pila. Fecha também. E aí a gente vai para a quinta família para fechar. Chegou um sinal aqui, hein? Será que não é uma boa notícia para nós? Não é uma boa notícia, não é, né? Vamos ver se é uma boa notícia para nós ou não. Vamos ver aqui.

Não, chegou a mensagem pedindo hinos. Tá bom? A gente vai rodar. A gente vai rodar esse hino todo aí, sem falar nele. Mas eu queria muito que a gente fechasse hoje a quarta família e a quinta família, meu povo amado. Mas é você que sabe. É você que sabe. Se você pode nos doar, ligue para nós. Venha na rádio. E aí a gente passa para a quinta família. Eu vou lutar essa semana toda para fechar as cinco famílias. E o mês que vem, dia 1º de novembro, a gente começa os sacolões. Né? Eu tomei um tufo ano passado, foi para arrebentar a boca do balão. Ei, verdade. Ah, foi. Ah, foi um tufão. E de quem tem, né? Não foi fácil a pegada do ano passado. Mas tá tudo certo. Vida continua. Vida que segue. 7h40. Aonde? Na Portal. Agora eu não vou falar. Um abraço, doutor Lucídio.

7 horas 45 minutos, a uma hora da tarde eu estou de volta, meu povo amado. Tuque-tuque. Deu pra entender? Toma lá e tá cá. Pra fechar. Vamos fechar hoje. O que tu me diz? Você que tá escutando aí. O que você me diz? Ei, dona Kátia! Grande abraço aí, dona Kátia aí, né, que tá sempre escutando a gente, o Renatinho, a irmã Nice, pessoal aí da Casa de Carne de Bom Churrasco, meu amigo Gerê, aquele abraço, né? Ah, rapaz. Jair Harker também. Ei, doutor Pepe, nada? Nem colocando o comercial errado, não adiantou. Só eu mesmo. Eu dizia pro doutor Peter, ele vai cair na rede. E o doutor Peter só me olhava de canto de olho. Aí soquei o comercial antigo que deu uma baita confusão. Ai, ai, ai. 7h46, a dona Malena gosta, a gente roda.

7h52, eu fico até as 14h aqui na rádio, meu povo amado. Eu fico até as 14h aqui na rádio. Você quer nos ajudar? Dá uma chegada aqui. Quer nos ligar? Pode nos ligar. E nós vamos aí na sua casa. 991-27-0674. 991-27-0674. Eu troquei o meu chip para que a dona Malena e a dona Eva e a dona Albina pudesse falar comigo. Não adiantou nada. Não adiantou nada. A dona Eva me grita no meio da rua. Alô, dona Irene! Essa aí é fera também. Graças a Deus estava mal da perna. Né? E graças a Deus agora está tudo tranquilo. Tudo bem com a dona Irene, esposa do saudoso Atalio Valente. Né? Se ela está livre, nós vamos do bailão, né? Meu Deus do céu. Eu só não fazia chover. Tá louco. Muita loucura. Muita loucura, né? Mas graças a Deus que nós temos aqui, né? Cada dia que amanhece é um

0: vários temporal acontecendo no Rio Grande do Sul, sim, e passou por Pelo
1: Norte. Você consegue, né? Sim.
0: Seria três, quatro
1: você
0: mesmo.
1: Você tem poder, verdade. Deus habita dentro de você.
0: Mas Deus
1: você
0: não está feliz com nós. Né?
1: Vence duas vezes.
0: Você pode ser a pessoa mais feliz do mundo, mas Deus não está feliz com nós. Entendeu? E a gente precisa de Deus. Os sinais são claros que Jesus está voltando. Tem gente que fala para mim que vai ser o ano que vem. Eu fico olhando. Mas se vir ou não vir, para mim tanto faz. Eu quero é melhorar.
1: Não pare.
0: Não para os outros. Para mim e para Deus. Para os outros não. Os outros eu não me preocupo. Né? Errar todo mundo erra, defeito todo mundo tem. Só quem não tem foi Jesus. Entenderam? E a gente está aqui para ajudar o próximo também. Não adianta se casar com dinheiro. Fica tudo. Ontem eu vi o netinho de Paula. Cantor, tinha programa no SBT, está com câncer, e arriscou ir para as eleições para ter o remédio, e não conseguiu se reeleger. O que o João Chagas Leite disse para mim, eu jamais vou me esquecer. Eu quero. E aí, Binei? Beleza? Não tá me conhecendo? Eu digo, tô! Tu é o João Chagas Leite, isso aí. Tá vendo aqueles, aí disse o palavrão, aqueles lá, ó. Eu tô. Aqueles lá não saíram da minha casa pedindo pra me escrever música pra ele. Hoje eu tô doente. E eles não vão dar bola mais pra mim. Então vou me sentar aqui no lado de vocês, da rádio de vocês. Pode ficar. A casa é tua. Pra ele. Aí ele disse pra mim, eu não.
1: Você consegue.
0: A doença que eu tenho, eu não consigo tocar. Eu me esqueço das letras. E eu fiquei olhando assim pra ele, aí ele disse assim, assim mesmo, assim mesmo o Chola me contratou pra me ser jurado e fazer um show. Eu não tenho condições físicas de ser jurado e nem tampouco de fazer show. Mas esse dinheiro que eu vou ganhar aqui no Terra e Cor, eu vou comprar meus remédios.
1: Pense duas vezes.
0: Não durou três, quatro meses, o João Chagas Leite morreu.
1: Não pare,
0: ele apontava o dedo para ele.
1: É tempo de vitória.
0: Estava doente, ninguém deu bola pra ele.
1: Você consegue, sim.
0: E disse ele, por isso que eu tenho o Chola no meu coração.
1: Tem poder.
0: O Chola sabe que não tem
1: dentro de você.
0: Tu, mas tu não consegue, não está nem o desassossego, não. Só até a metade eu repito as palavras, tudo.
1: Está
0: feio o caos.
1: É tempo de vitória.
0: E assim mesmo o Chola me contratou.
1: Você pode, sim.
0: Encheu os olhos d'água.
1: Você consegue, sim.
0: É isso aí.
1: Você tem poder. Deus abençoe.
0: Quando ele era, não estava doente, ele era o bambambam. Todo mundo ia atrás dele. Adoeceu e deixaram ele agarrar no prisão. E eu não falo com eles também. Não quero mais conversa com essa gente. E falou outras coisas que eu não falo. Histórias. Histórias. 7h58. Eu fico a manhã toda aqui na Portal, esperando a tua ajuda, a tua colaboração. Ligue pra gente, 991 27 06 74.

0: 8 horas.
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0: 8h30.
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0: 92
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0: 9h30. 9h30.
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6: Bom dia, cidade. Bom dia, Pedro Osório. Bom dia, Cerrito. Bom dia, região. Estamos chegando com o pensamento positivo, com o coração cheio de alegria. O programa Cidade está começando nesta manhã de terça-feira, 6 de outubro de 2026. A temperatura é 13 graus no estúdio da rádio. Tempo bom. Está começando o programão da sua manhã. Cidade. Programa Cidade vai começando nesta terça-feira, né? Nesta terça-feira, tempo bom. Fique com a gente, fique ligado. Né? A gente vai ficar feliz da vida com a sua sintonia. Programa Cidade vai começando. 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Fica com a gente, fica do meu lado, que a gente vai ficar feliz da vida com a sua sintonia. Programa Cidade vai começando com assistência técnica, seleção musical do companheiro Rubens Freitas. Tem visita na rede. Bom dia, Cidade!

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0: Beleza, meu povo? Manhã de terça-feira, o programa Cidade na sua manhã. Bom dia, minhas amigas donas de casa, que estão com o rádio ligado, acompanhando a gente. Obrigado pela audiência, obrigado aí pelo carinho da sintonia. Minhas amigas donas de casa, sintonizadas com a gente no nosso programão da sua manhã. Olha, gente, mudou o horário dos ônibus de novo, né? Mudou. Vamos ver aqui. Pedro Osório Pelotas, às 6h15, de segunda a sexta. Às 8 horas é diário, né? Todos os dias tem às 8 horas o ônibus para Pelotas, tá? Às 13 horas também é diário. Todos os dias tem o ônibus, né, diário para Pelotas às 13 horas. Às 17h30, de segunda a sábado e feriado, tá? Segunda a sábado e também feriado. Às 18 horas, só aos domingos, né? Às 18 horas tem ônibus aos domingos. De Pelotas para Pedro Osório, às 6h30, embaixador diário. Às 8 horas, segunda a sexta. Às 9h30, sábado e domingo. Às 11h30, segunda a sexta. Às 15 horas, sábado e domingo. Às 16 horas, segunda a sexta. Às 19 horas, segunda a sábado e feriado. E às 19h30, aos domingos. Na Pedro Osório para Piratini é diário, né? Todos os dias. Portanto, os horários aí dos ônibus que mudaram aí de Pedro Osório Pelotas, Pelotas Pedro Osório. É o programa Cidade na sua manhã, você com a gente. Obrigado pela audiência, obrigado pelo carinho da sintonia. Mário Jorge está ligado com a gente na internet. Bom dia, Mário Jorge. Bom dia a você que está ligado com a gente aqui no programão da sua manhã. Olha a música.
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Beleza, gente? Aqui é o programa Cidade, aí você com a gente. Obrigado pela audiência, obrigado pelo carinho da sintonia. Alô, povo da cidade do Cerrito, bom dia, pessoal aí na cidade do Cerrito. Aquele abraço, obrigado pela audiência, obrigado pelo carinho da sintonia. Né, pessoal que está sempre ligado com a gente aí na cidade do Cerrito. Ginásio de Esportes 3 de Abril, o palco dos grandes espetáculos de Pedro Osório, está sendo ajeitado, né? Não sei se vai ter algum campeonato aí, tá tudo parado no futebol da nossa cidade, Pedro Osório e Cerrito, né? O ginásio está sendo consertado aí, arrumado muitas coisas lá no ginásio, né? Arrumando tudinho, ginásio 3 de Abril, e o futebol nosso aqui de Pedro Osório e Cerrito tá parado, né? Não tem. Só o Concorde está disputando aí o Colonel, né? Ah, é, o Concorde está disputando lá a Associação Colonial de Pelotas. Concorde, que o ano passado já atuou na associação e agora esse ano está de novo. Né? O Concorde está jogando aí pela Associação Colonial de Pelotas. E demais, nosso campeonato amador, futebol salão, enfim, está tudo parado, tudo paradinho. 10h11 na 87.9, a música chega para você. Bom dia, povo do bairro Santa Teresa. Alô, povo do bairro Santa Teresa. Bom dia, bom dia. Pessoal aí do bairro Santa Teresa, ligado sempre com a gente aqui no nosso programão da sua manhã. Pessoal aí do bairro Santa Teresa, aquele abraço. 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É, rapaz, a música vai chegar para você aí no seu rádio nessa manhã de terça-feira, hein? Manhã de terça-feira. O sol daqui a pouco aparece, daqui a pouco vai embora, né? Tá marcando chuva, né? A meteorologia marcando chuva aí, nesta manhã aí de terça-feira. É primavera, viu? Não é? Não é primavera, é primavera. Primavera aí e o marcando chuva aí, né? A meteorologia para hoje e amanhã, né? Marcando chuva. Pois é. Aquele abraço a você que tá ligado com a gente no nosso programa. Obrigado pela audiência, obrigado pelo carinho da sintonia. 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Para você que está ligado com a gente, nosso muito bom dia. Canta Roberto Carlos.

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0: 10:32.
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Beleza, gente, é o programa Cidade desta terça-feira. Bom dia, Eva Rap, lá no bairro Santa Teresa, sintonizada com a gente. A Eva Rap, né? Também a Alessi, a Maria Eni, todo o pessoal aí, né? A minha amiga Lucy, rapaz da Bidu do Kia, costureira. Bom dia, Lucy. Estão sintonizados com a gente aí no nosso programa Cidade, nesta manhã, desta terça-feira. Olha, vem aí o Dia da Criança, hein? É, rapaz, vem aí o Dia da Criança, já teve o Dia do Idoso, enfim, agora vem aí o Dia da Criança, né? Pessoal comprando os presentes aí pra criançada, né? Já começa a comprar presente pra criançada. E aqui o programa Cidade, bom dia a você que tá ligado com a gente, Bairro Paraíso, bom dia povo do Bairro Paraíso, sintonizados com a gente no nosso programão da sua manhã. E música vai chegando! Vai chegando para você na sua manhã.

Olha aí, gente! Manhã de terça-feira, né? Manhã de terça, 6, né? De outubro de 2026. Tempo nublado, nós vamos chegando ao final do nosso programa Cidade de hoje. E é claro, agradecendo a você que esteve em sintonia com a gente nessa manhã de terça-feira. Obrigado pela credibilidade aqui da 87.9 e mandar. Né? Dizendo que amanhã, quarta-feira, se Deus quiser, a gente retorna com mais um programa Cidade para você. 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E amanhã, quarta-feira, se Deus quiser, a gente retorna com mais um programa Cidade para você. Tá bem? Desejando a todos um bom dia, né? Bom dia para você que está com a gente aqui no programão da sua manhã. Daqui a pouquinho tem Sérgio Alexandre no microfone da Portal Sul FM. Obrigado, gente. Bom dia, cidade.

0: 11 horas.
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4: Ouvintes, bom dia. Começamos aqui a edição de hoje do programa Cidade em Pauta. Hoje, terça-feira, dia 6 de outubro do ano da graça de 2026. Do começo do ano até hoje, já passaram 279 dias. Faltam 86 dias para o final do ano. Estamos no quarto dia da lua minguante.

outubro, onde começa o verão. Hoje, dia 6 de outubro, comemora-se o dia de São Bruno, dia do tecnólogo, dia mundial da paralisia cerebral. Estamos na 41ª semana, onde do começo do ano até hoje, já passaram 76,2% do ano. Estamos no quarto dia de lua minguante. E o que plantar no quarto dia? No quarto dia, o ideal é plantar raízes, tubérculos e hortaliças subterrâneas, pois a seiva da planta se concentra na parte inferior. Planta-se raízes como cenoura, beterraba, rabanete e nabo, tubérculos, batata, batata doce, mandioca, inhame e cará. Planta-se também bulbos como cebola e alho. Outras atividades recomendadas: é excelente momento para mudar mudas de lugar, pois sofrem menos estresse. As plantas se recuperam mais rápido e perdem menos seiva. Ainda é possível a poda. Na capina, o mato arrancado nesta fase tende a demorar mais para crescer de novo. Segundo a Igreja Católica,

dos cartuchos. São Bruno nasceu em Colônia, na Alemanha, por volta de 1030 a 1035, em uma família nobre. Estudou teologia, filosofia, atuando como professor e chanceler da Diocese de Reims, na França. Após uma profunda conversão espiritual e o desejo de uma vida de total contemplação, retirou-se com companheiros para um ermo na região montanhosa de Cartuxa, dando origem à Ordem Cartuxa em 1084. Morreu em 6 de outubro de 1101, na Calábria, na Itália, onde havia fundado outro mosteiro. O santo do dia é São Bruno. Já pelas religiões de matrizes afro, a terça-feira, principalmente consagrada ao orixá Ogum, além de linhas de trabalho espiritual, como boiadeiros e baianos, em muitas tradições de Umbanda e religiões de matrizes afro-brasileiras. Ogum é o orixá principal regente do dia, conhecido como Guerreiro das Estradas, protetor da Carta Capital, coragem, da força e do ferro. Ele simboliza a abertura de caminhos, a justiça rápida e a quebra de demandas. Sua saudação tradicional é Patacori Ogum. Também a terça-feira traz a linha de boiadeiros, linha de espíritos associados ao trabalho no campo, a lida com gado e a rusticidade sertaneja. Trazem energias de passe forte, limpeza espiritual, descarrego e firmeza. Também a linha dos baianos, entidades que representam a sabedoria popular do povo nordestino, marcados pela alegria, resiliência, fé simples e forte atuação em trabalhos de cura e desmanche de magias negativas. Oxumaré, o orixá da renovação, e Iroko, o sagrado orixá das árvores, também podem receber culto ou menções na terça-feira. A previsão do tempo para hoje, segundo o satélite meteorológico Climatempo, também com previsões do satélite WeatherEver, hoje será parecido com ontem, sol com muitas nuvens durante o dia, períodos de céu nublado, noite com muitas nuvens. A previsão para amanhã é de uma temperatura variando de 11 a 20 graus, sensação térmica de 10 a 14. Não chove amanhã.

Ventos do quadrante norte alcançando 15 quilômetros por hora, com rajadas de ventos de até 47 quilômetros. O sol nasceu hoje às 6 horas e 4 minutos. Estará se pondo às 18 horas e 35 minutos. Passamos às notícias e informações no programa Cidade em Pauta.

Peguins, esteve na prefeitura municipal, onde conversou com o prefeito Ricardo Alves, o vice Davi Lucas, o secretário da Fazenda Pedro Botelho e o diretor de trânsito Guilherme Gonçalves. Na ocasião, ele

de Arroio Grande, Diego, agradeceu o apoio da administração, assim como da Câmara de Vereadores e dos patrocinadores. As contas já foram apresentadas aos demais membros e simpatizantes em reunião do CTM, cobrindo todas as despesas. Conseguiu ficar ainda com saldo positivo. A administração municipal agradeceu o empenho, o esforço de todos os tradicionalistas que foram buscar a chama crioula em Arroio Grande, onde muito bem representaram Pedro Osório e mantém acesa a tradição gaúcha em nosso município. A hora certa no programa Cidade em Pauta, 11 horas 27 minutos. E atenção, a gremiação carnavalesca Gigante Ferroviário convida todos para grande bingo em benefício da sua gremiação carnavalesca. 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Segundo prêmio, um leitão. 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Haverá também rodadas intermediárias. Participe! E atenção! Bailão do Maninho está de volta! É.

0: é o da pisadinha. O bailão do Maninho fica na Gumercindo Saraiva com 10 de novembro, no bairro Orqueta. Todos convidados, é neste sábado. 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Telefone com o WhatsApp 991314270. Termina aqui a edição de hoje do programa Cidade em Pauta. Voltaremos amanhã, neste mesmo horário, com mais notícias e informações. Até lá!
1: 11:30.

0: Meio-dia e trinta.
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1: Uma hora.
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Beleza, beleza, beleza. São 13 horas, 2 minutos, aqui na Rádio Portal Sul FM. Muito obrigado pelo carinho, muito obrigado pela audiência de você com a gente. Continuamos na campanha, meu povo amado. É para chegar 5 famílias, viu? Ao chegar nas 5 famílias, a gente para.

do Papai do Céu. Você entendeu? Agrada. Agrada. Agrada do Papai do Céu. Mas aí você que sabe. Faltam 100 pila pra gente fechar. A dona Kátia foi a última ligação que a gente recebeu. Aí do Novo Tempo. Está nos faltando 100 pila. Uma ligação de 100 ou duas de 50. E a gente fecha a quarta família. E passamos para a quinta família. E aí a gente para. Porque a gente vai fazer o Natal. E aí a gente vai começar em novembro o Natal da galinha, do salsichão, do óleo, da batata, do milho, do ovo, do refri. Aí é outra história. Mas a história que eu quero te contar é essa de hoje. É desse mês, o mês de outubro. Outubro. Novembro não vai ter isso aqui não, meu povo amado. Nós vamos só pegar junto no Natal, né? Mas quem sabe é você. Se você tem condições, nos liga e fecha esse sem pila. Aí nós passamos para a quinta família. Aí fecha. Esse é o meu sonho. Não sei se é o sonho de vocês. Eu me esforço o que eu posso. Eu faço dar das tripas ao coração. Ontem o Miguel ajudou e me doou R$30 para me botar de gasolina. Ajudou uma família com 100 pila e me deu R$30 para me botar de gasolina. Miguelito, aposentado da Marinha, homem sério, homem de linha, homem que vai comigo entregar sacolão, é o homem é do... é galo. Aposentado também da Marinha, né? É. E eu aqui. No desespero. Mas a vida é assim, né? É, mas eu gosto. Eu gosto, eu gosto, eu gosto. Eu gosto. Eu deixei de concorrer a vereador por causa da rádio. Mas quanto ganha na rádio? Bem menos. Ih, vereador ganha 4.500. Ih, bem menos. Ih. Mas eu não faço rádio por dinheiro. Aí é que tá. Eu faço rádio para ajudar a mim dos meus comerciais e ajudar as pessoas. E o comercial ajuda eu. Entendeu? Os comerciais ajudam a mim. E eu posso ajudar o povo. E tá tudo certo. Não tem erro. Vereador de Pedro Osório vai sair do partido. Vereador de Pedro Osório vai sair do partido aonde ele se reelegeu. Daqui a pouquinho eu digo o nome do vereador. Daqui a pouquinho. Tu segura aí. Vereador falou para o prefeito, o vice-prefeito na minha frente e na Câmara de Vereadores também ele falou. Vai abandonar o partido. E doutor Ricardo já disse para vocês, bem-vindo no PMDB. Ele não disse nada. Daqui a pouquinho eu te falo o nome dele. Vereador eleito pelo seu partido vai sair fora. Falou na reunião da Câmara e falou na minha frente, na do doutor Ricardo e no professor Davi. Ei, professor Davi. Ei, eu vi o vídeo do senhor, muito bom. Muito bom mesmo. É você que sabe. A escolha é sua.

a dona Sandra. Chegou a encomenda pra senhora, dona Sandra. Só faz o positivo. Né? A hora que der um tempinho, só faz o positivo pra nós aí. Né? Positivo. A encomenda da senhora. 13 horas, 8 minutos, 13 e 8. É o que está nos faltando, meu povo amado. É o que está nos faltando. Ah! Diga pra mim. É o que a gente está precisando. É isso que a gente precisa. Duas ligações de 50 ou uma de 100. Grande abraço ao Juca Velar. Aí na Lixiguana, aquele abraço, menino. Escutando a gente. 13 horas, 10 minutos aqui na Portal. Ok. Tá bem, dona Sandra? Então, nos faltam 100 reais. Duas de 50 e uma. E aí a gente passa para a quinta família. Duas ligações de 50. Duas. Duas de 50. A gente fecha a quarta família. Mas você tem que nos ligar. Você tem que ligar para nós. Para que a gente possa. Que a gente possa nos doar, nos ajudar. Isso é muito legal. E a gente, claro, precisa de você. Minha amiga Deia, meu amigo Tiagão, zagueirão Tiagão, as meninas da Deia, os netinhos da Deia, uma boa tarde para vocês aí no Matarazzo. Prefeitura alugou um gerador para o povo de Matarazzo. Mais do que certo. Mais do que certo. E eu acho que a prefeitura vai comprar um gerador para deixar a ideia. Eu não peguei muito assim pelo ar. Um gerador para deixar aí com vocês. Quando faltar a luz, vocês, pum, bota aí, segue funcionando. Que essa ideia é espetacular, doutor Ricardo. Um gerador no hospital, um gerador na prefeitura, o gerador no posto do meu amigo, doutor Navarro, no posto do meu amigo, esse também, José Leite. Esse era meu, homem de Deus, homem evangélico. Como é que me mata aquele homem? Um homem bom daqueles ali, que arrebentou comigo também. Bom, uma gente boa mesmo. Né? Mataram o cara. Tá louco. O homem que tu pedisse pra ele, ele dava. A Cláudia arrebentou comigo também. Aí misturei com canha, né? Foi uma loucura barba. Meu Deus do céu, fiquei com o coração partido. Custou pra sair aquilo da minha mente. E aí? Já tem que deixar um gerador lá na minha amiga Deia. Boa tarde, Deia. Lá no Matarazzo. E depois lá na frente das escolas. Mas Santa Casa, Prefeitura, Matarazzo. Não pode ficar. Não pode. Já tem que ter um gerador lá. Deixa lá com a Deia. Explica pro Tiagão como é que faz. Campeão no pira comigo. Tem uma força com o cavalo, mãe. Rapaz, derrubou um cavalo, aquele homem. Se o doutor Ricardo fizer isso, é um golaço. Esses prédios sempre vão ter luz. E aí sempre a prefeitura vai estar em contato com o Rio Grande do Sul, Brasil e mundo. Eu acho um golaço do doutor Ricardo.
gerador, energia elétrica nos postos. Como é que não vai ter? Como é que vai fazer? Golaço, golaço, golaço. E eu já aproveitei e falei no Matarazzo. Pra Deia lá e pro Thiago e pro pessoal que estava no Matarazzo. Eu já mergulhei. Tomara que isso venha se confirmar. E o pessoal que tiver gerador, quando falta luz, empreste para as pessoas botar para carregar o celular. Isso o doutor Castro vai ter na prefeitura. Não sei quantas tomadas ele vai fazer. Pessoal, pá, pá, pá. Deu. Trilha de um lado, trilha do outro. Põe aí o resto. Para que só para a gente? Para que energia elétrica num gerador só para mim? Ah, para. Eu carreguei o meu lá no Marconi. Tinha gerador lá no Marconi. Carreguei o meu lá. Aí a internet vai ter também. 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Os meninos são feras. É uma equipe boa da Ulinete. 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E que bom! E é daqui. A Ulinete é daqui. Eu sou fã do Zulino. Fã. Fã. E a Ulinete já deve ter dela também. Se não tem, vão comprar. Outra coisa. O mercado é obrigado a ter guardado. A farmácia Farmaclin estava com energia. Eu passei ali. Aí todo mundo pensou que tinha vindo energia e não veio. É lá do Dr. Peter. É da farmácia Farmaclin. Eu me lembro quando o doutor comprou. Eu estava junto quando chegou o gerador. Eu acho que eu estava junto com ele. Mas eu me lembro que chegou. Ou nós estávamos olhando as plantações, não me lembro bem. É isso aí. É isso aí, é golaço. É golaço. Ah, mirei a escola depois, devagar. Devagar. Devagar, não é assim. De qualquer jeito. Não, não, não, não. De qualquer jeito não funciona mais. E a gente tem que fazer por aquele povo do Matarazzo, cara. São guerreiros. Chegou o restante das encomendas, ô Deia? E a bomba aí pra ti? A bomba pra encher a pelota? Chegou? Agora tem que levar o fardamento. As camisetas com os guris aí. E assim. Hoje, antes era difícil sem energia elétrica. Hoje, com essa febre que é o computador, virou uma febre. De 40, mais ou menos, 50, eu acho. Que é loucura, tia. O cara esquece da carteira e não esquece o celular, tia. Duas ligações de 50, a gente fecha a quarta família. Mas hoje, ou melhor, ontem, no gabinete da Prefeitura Municipal de Pedro Osório, do 15, chegou um vereador que patrocina o meu programa até o dia de hoje. Eu fico muito grato dele patrocinar o meu programa até o dia de hoje. Participou do ano passado, ano retrasado, e continua com a gente. Até que me prove o contrário. Então, esse vereador que patrocina a gente, eu vou dizer o nome dele,
E eu agradeço o patrocínio dele, me ajuda. É aquilo que eu digo, eu vivo de patrocínio. Tem gente que aumenta o patrocínio por conta, pra mim, eu fico até com vergonha. Quem fez isso, Binei? O Mercado Dia a Dia fez. Marcou, não, eu não vou pagar. Pode aumentar aí, 50% de cima disso aí. De quanto? 50%. Eu digo, ah, sim. É? Mas ele tá falando. Falou uma vez só. E aí esse vereador chegou meio triste e nós virado em boca, o doutor Ricardo Davi e eu. Virado em boca. E é uma perda para o partido dele. Se não fosse esse homem tendo botado a votação que votou, o PDT teria só um vereador. O Marcos Feliciano puxaram ele. O Datena tinha botado 33 mil só. Meu Deus do céu. É o fim do Datena. Um cara que tinha tudo para ser senador há 10, 15 anos atrás. Não quis. Depois da cadeira ali, não consegue serviço em rádio. Esses dias ele estava dizendo no ar, eu fiquei apavorado. Ninguém está me escutando, eu vou embora da rádio agora. Não tem uma ligação. Já levantou. Está na internet, aí eu digo, meu Deus do céu. O Datena não tem que, acho que, botar ele lá no Congresso. O homem está pirado. Botou 33 mil votos fora. Marcos Feliciano, que disseram que estava fora, está dentro. 120 mil votos. Bem, verdade. Como é que consegue, gente? 120 mil votos votou o Marcos Feliciano. Volta para mim. Esse vereador que fala isso para o doutor Ricardo, para Rubens Freitas e para Davi, falou que vai sair do partido. Quando chegou na reunião da Câmara Municipal de Pedro Osório, ele repetiu: o vereador Fininho não quer servir mais e usar a bandeira do PDT de Leonel Brizola de Funari. Vai sair fora. Só que não está na época de sair fora. E o doutor Ricardo disse para o filhinho: seja bem-vindo no PMDB. Ou o filhinho vai para o PP, ou vai para o PT, ou vai para o PMDB. Esses três partidos, um ele tem que escolher para ele poder concorrer. Agora, é uma perda. E o filhinho já vinha magoado há muito tempo. Não é de agora. Eu conversava quando eu ia lá no posto pegar o patrocínio. E ele falava para mim. E eu tirava da cabeça dele. Nas eleições retrasadas, o filhinho ia lá saber da pesquisa comigo. Meu patrocinador, até hoje, a gente roda o comercial dele. Passo do patrocínio, acho que 8 anos, 10 anos no programa. Agora, o PDT de Pedro Osório, todo mundo vai querer o filhinho. Todo mundo. E eu convidei um cidadão do PT para se filiar com nós. Amigo meu. Agora,
ele não fica mais. Porque não é de hoje. O desgosto do vereador Fininho não é de hoje. Não é dessa eleição. O Afonso Mota é um absurdo. Botou uma miséria de voto em Pedro Osório, só botou um caminhão de dinheiro em Pedro Osório. Eu não consigo entender o povo. Esse homem socou dinheiro nessa cidade aqui. Eu acho que botou 70 votos. Aí não dá pra entender. Não dá pra entender, tio. O ex faz confusão Afonso Ram com Afonso Mota. Eu não consigo. Esse homem nunca botou 100 votos aqui em Pedro Osório, rapaz. Um homem que distribui dinheiro pra Pedro Osório é tipo bicho. Não dá pra entender. Eu não sei mais nada mais. Eu não sei. Em quem tu votou, Bilei? Daniel da TV. E eu votei pro Senado só no Rigoto. Não. E votei no Gabriel. E votei no Luciano Silveira. E votei no Daniel da TV. Não, votei no PMDB. Eu votei no Daniel. No Luciano. Gabriel Souza, mas olha, outro, dois que botaram a eleição fora. O Daniel da TV e esse outro aí. O Alceu Moreira queria. E outra coisa que eu notei também, no debate ele era o melhor, mas na urna, não. Governo desgastado, 4, 8 anos, mais 4, 12, né? Perdeu para todo mundo, foi traído. Passaram a rasteira nele e ele ficou agarrado no barco. E o Alceu Moreira sampou ele a pula nas eleições. Eu me apavorei com o Alceu Moreira, disse para o Gabriel, no decorrer da eleição. A tua sabedoria, a tua ignorância é do teu tamanho. Tu me traiu. Não adianta trair e depois precisar. E o Alceu Moreira abaixava o pau nele. Nos comícios e na internet. O Alceu Moreira não votou nele de jeito nenhum. E botou um caminhão de votos. Mais de 200 mil votos. Eu dizia. O Alceu Moreira passa de 200 mil. Eu dizia, mas ninguém acreditava, né? Cento e pouco, mais que cento e pouco. O homem é uma fera para falar. E quando eu vi que o Giovanni Feltz não ia, eu disse, ele puxou o terceiro. Não, ele puxou o segundo e o terceiro. Ele sozinho, elegeu dois. Não. O homem no bar. Não. No boteco tomando quem, tocando violão. Apareceu um vídeo dele. Ah, vai perder sim. Vai. E baixando o pau no Lula os 4 anos. Não tem conversa. E agora vem a eleição. Lula e o filho do Bolsonaro. E que vai dar? Vai dar Lula? Ou não vai dar? Vai ser a família do Bolsonaro. Vamos ver. Bom, voltando a falar desse vereador Fininho, eu não sei se já chegou aos ouvidos de mais alguém da saída dele do PDT. Não faz mais parte do PDT. Não é a primeira pessoa que faz isso. Não é a primeira pessoa. Ele não vai ser o primeiro a fazer isso. E se está descontente, tem mais que sair.
se não está recebendo aquilo que ele acha que deveria de receber do partido, tem que sair mesmo. E muitas vezes eu dei conselho para o Filipe para ele não sair. Ele estava pronto para sair. Eu digo, não, rapaz, fica aí, te acalma. Não foi nenhuma, nem duas, várias vezes. E agora ele já comunicou à prefeitura de Pedro Osório, ao prefeito e ao vice. Mais uma coisa que eu quero deixar bem claro aqui, ele não falou para qual partido que ele ia, gente, entendeu? Não vão escutar aí errado, depois sair falar aquilo que eu não falei, entendeu? Isso acontece muito. Ele não falou para qual partido que ele ia. Mas o doutor Ricardo e o Davi, tu quer assinar com nós, as portas estão abertas para ti. E aí o PMDB começa a pegar força de novo em Pedro Osório. Aí já é o Betinho, é o Zenon, é a Maria Rita, é Fininho. Ou o Fininho vai para outro partido. Né? Pode ir para outro partido, de repente. Né? Para o PP. Para o PT não vai. Não. Não vai. Vai para o PMDB ou vai para o PP. É um desses dois partidos que o Fininho vai. O Fininho que foi cogitado quando estava aquela lenga-lenga do Davi a ser o vice do Ricardo. Do doutor Ricardo. Quando viu o Fininho estava lá em casa. E esse boato é verdade. Mas é boato. O doutor Carlos não falou isso para ninguém. Estou inventando. Atirando pedra para cá, para lá, para cá, para ver se acerta. Fica tranquilo. E a chapa já era Ricardo e Davi. Agora, a dor de cabeça pode já começar a aquecer a cabeça do presidente do partido do PDT. Perder um vereador não é bom. Não é bom. Não é bom. É um péssimo sinal para o PDT de Pedro Osório. E o Fininho não vai voltar para trás. Não vai voltar para trás. Para mim, um grande vereador. A sua mãe, eu me lembro, na primeira eleição dele, me deu o santinho dele e disse assim, Minei, coloca nas orações lá na tua igreja. A mãe do vereador Fininho disse, claro, não tem problema nenhum. E aí o Fininho ganhou, ela disse, valeu a oração, Minei. Disse, valeu. Então, é uma perda. E vai ser uma conquista para o PMDB ou para o PP. Se for para o PMDB começa forte de novo. E se for para o PP, começa forte de novo. Quem é que não vai querer ter o Fininho? Hã? Quem é que não vai querer? Por quê? Porque está magoado. Por quê? Porque está triste. Porque não é de agora que ele fala para mim que vai sair. Fazia tempo que ele falava isso para mim, eu dizia para ele, não sai. Não sai. Fica. É a mesma coisa do Daniel na TV. O Daniel na TV se reelegeu. Mas ele não tem nada aqui, ó. Só computador. Capaz que eu ia perder essa eleição se fosse o Daniel na TV. Botou quase 1.000 votos aqui em Belo Horizonte. Eles estão indo para a internet e dizem, eu não vi visitar ninguém. Eu não vi. Só se eles iam de noite e de dia, né?
ou o contrário, né? Não me pesquei com nenhum nessas eleições. Não. Não me pesquei. Isso fica ruim para o PDT dentro do município de Pedro Osório. Perde um vereador, perde uma vaga. Aí o vereador vai escolher o partido que ele queira assinar. Agora ele vai sair. Tem que ter jeito. De qualquer jeito não leva. Entenderam? De qualquer jeito não vai. E eu acho o vereador Fininho, um grande vereador e uma grande pessoa. Uma alma boa, um coração bom. Não tem maldade. Patrocina a gente esse tempo todo, mas não é por causa disso. Porque essa é a verdade. É um vereador que não tem maldade. Que não usa esperteza. E deve estar chateado com a votação que seus dois candidatos colocaram pelo Osório. Isso é normal. Eu fiquei na felicidade bárbara com o senhor Moreira venceu. Mas eu não votei nele. Votei no Daniel da TV. E no Luciano Silveira. Mas eu fiquei na felicidade porque eu acompanho os vídeos do Alceu Moreira, todos eles na Assembleia. O homem é uma fera. Tinha só, fica vermelho e parece que vai explodir a veia da garganta. Ninguém mexe com ele lá. Ele liquidou aquela marina. Tem qualidade. E o homem da batata, do arroz, do feijão. E aí o povo vai nele, né? Ele tinha que ser ele. Mas a vaidade, a soberba, não... Ou o prefeito de Porto Alegre, bicampeão. E outra coisa, eu vi a maior coligação da história, foi Pompeu de Matos e Fogaça. E agora, eu vi a maior coligação da história do Rio Grande, Brizola e Lula. Não deu. Não deu. Não deu. Não consegui ir para o segundo turno. Essa foi uma coligação bem armada. Mas o homem da cadeia, eu acho que está dando para os doces para ele. O filho dele chorava muito ontem. A facada. E ele não para com a tosse. A situação do Bolsonaro não é boa, não. Para querer fazer as coisas certas, levou aquela facada. E aí depois prenderam ele. E agora vamos ver. Que show tá dando Mendonça? Verbalidade. Mas tinha, mas deu um show. Preparado, evangélico. Comigo não. O senhor não grite comigo. O senhor pode baixar o tom de voz. Eu posso gritar para o senhor, mas o senhor não pode gritar para mim. É por quê? Porque o meu nome não tem nada. E do senhor é uns 20 jornal. Então termina por aqui a discussão. Ou o senhor quer que eu fale? Eu digo, meu Deus do céu. Quem me colocou aqui foi Deus. Quem vai me tirar daqui é Deus. Eu estava preparado para assumir. Mas tá louco, homem. Quando nomearam ele, a família dele toda de casa e os caras filmaram.
Não, Mendonça. Vai ser que nem o da Lava Jato. Você entende? Para Pedro Osório, para o partido do PDT em Pedro Osório, é uma paulada. É a mesma coisa que algum vereador sair do PMDB. É a mesma coisa. E se for o filhinho pro PMDB, o PMDB fica com 4 cadeiras dentro da Câmara. 4 cadeiras. Zenon, Amália Rita, Betinho Amaral e Fininho. Se for para o PP, o PP tem 2 vagas, não é? Passa para 3. E aí? E agora, os partidos de Pelos Olhos sabem que o Fininho vai sair. Então vai vir convite toda hora. A ligação do celular dele vai continuar. É um cara bom. Coração gigante. Eu sei várias pessoas que o Fininho ajuda lá no Paraíso. O meu povo conta tudo pra mim. Tudo. Meu povo conta tudinho pra mim. Não deixa passar nadinha. De nada. Não deixa. Não, eles não deixam passar nada. Não deixo. Vamos esperar. Eu, se fosse o presidente do partido do PDT, estaria com o coração saindo pela boca. Né? E agora vai ser um jogo de braço. O PP e o PMDB. O PMDB, já o doutor Ricardo Prefeito, já foi pra cima dele na hora. Vamos filiar. Aí ele disse, não, mas é cedo. Eu, político, pra mim não tem que ter cedo. E político, o celular não toca, esquece. Ele tá tocando. Eu gosto que o meu toque. Ah, é. Sete, 13:42.

Beleza, beleza. Um grande abraço, minha amiga dona Albina. Ela é a sua filha, o seu Luiz aí, escutando a gente. Pode ligar, dona Albina, que eu já consegui aqui pra senhora. Pega uma caneta pra senhora anotar, viu? Faltam quatro, duas ligações de 50 pra gente fechar a sexta, a quarta família. Faltam exatamente para fechar a quarta família. Duas ligações de 50, né? Duas ligações de 50, a gente fecha a quinta família. A quarta família, desculpa. E aí vamos para a quinta família, Miguelito. Dona Albina, pode ligar. Tá aqui o número já na minha mão. Tá bem? Pode ligar para nós, dona Albina, que a gente já tá com o número aqui para repassar para a senhora, viu? A gente já conseguiu!

É bonito demais lá. Alô, doutor Lucídio. É o Diego, a Lauren, a dona Jane. Aquele abraço aí, Porto Alegre.

Beleza, beleza, beleza, beleza, beleza, beleza. Dona Albina, só vai ter que ligar de novo pra mim. Vai ter que ligar de novo. Ali que eu falei pra senhora que é 27, é 24. É, a senhora ligue pra mim novamente pra gente passar. Eu acho que ali, deixa eu ver aqui se eu errei ou acertei. É. Tá certo. 24. Eu não sei se eu passei o 24 para a senhora ou 27, não é? É 53 81 27 84 24. Deu uma pegada, dona Albina? Senão a senhora me liga de novo, tá bem? Pode me ligar, pode ficar tranquilo. Senão eu passo aí na sua casa e deixo aí pra senhora aí. Não tem problema nenhum pra gente aqui, viu? A gente tá aqui para nos ajudar, tá bem? O 81 tá certo, o 37 tá certo, né? O 81 é o 981 37 84 24. Eu não sei se foi 24 ou 27 que eu dei pra senhora, mas é 24. Tá bem, dona Albina? Qualquer coisa, me ligue novamente, tá bem? Só não entendeu? Só me liga! É. É, rapaz. É 981 37 84 24. Faltando, meu Deus do céu, rapaz. Faltam 5 minutos para terminar o programa. 5 minutos para terminar o programa. E faltam 100 pila. Duas ligações de 50 ou uma de 100 e a gente fecha a tampa. Entenderam? A gente fecha. Aí é você que sabe. Pode me ligar, eu vou na sua casa.

Beleza, beleza, beleza, beleza. E aí, dona Albina, pegou? Certinho? 53 981 37 84 24. Beleza?

0: 2 horas. 2 horas.
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3: 2h20.
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